Ela é de Fantanamo, chama essa, Blumen, Blumen. Allah'ın ilk günü Arap.